0: pilantrada.
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0: Milton Nascimento. Tutto o que você podía ser. Río de Janeiro, Brasil. 1971.
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0: por um período muito tempo da nossa vida, dependendo do tipo da diabetes, é tipo 1 ou tipo 2. E um dos itens que ela afeta é a questão da quantidade da glicose em termos de tempo de permanência no organismo. A presença da glicose num tempo muito elevado dentro do nosso organismo, ela causa diferentes complicações. E uma das mais trágicas, e foi justamente essa que eu me debrucei por muito tempo a estudar com a minha equipe, é a úlcera dentro das extremidades do corpo, em especial nos pés.
1: Entonces
0: Porque
1: fue como por las dudas para recapitular un poquito antes de que sigas. Entonces en la diabetes lo que tenemos es un cambio con el metabolismo de la glucosa, ¿no? Y que hace que la glucosa no se pueda captar bien por nuestras células musculares, entonces queda más glucosa en sangre y eso empieza a generar problemas.
0: exato, alcança alteração nos nervos e na circulação sanguínea.
1: Bien, altera los nervios entonces en la circulación de la
0: Exato,
1: sangre.
0: e principalmente nas extremidades do corpo,
1: Tipo en los pies, ¿no?
0: que
1: Sobre todo.
0: exato, no so
1: En las
0: nos
1: piernas.
0: pés e nas mãos,
1: En las
0: exato,
1: manos.
0: nos pés, nas mãos e nos pés. E alguns pacientes, eles perdem totalmente a sensibilidade dos pés. Há casos que você usa um sapato apertado, imediatamente você sente
1: Claro.
0: aquela pressãozinha incomodativa.
1: Como
0: O
1: que se te
0: diabético,
1: duerme, ¿no?
0: não.
1: Como que se
0: Exato, como
1: duerme
0: que se
1: ahí, ese
0: dorme.
1: entumecimiento que le decimos nosotros.
0: Como se você tivesse dormente o pé,
1: Claro, como que esté
0: exatamente.
1: dormido, tal cual.
0: Dormido. E uma sensação também interessante. Quando você tem um corte ou uma perfuração com uma agulha no seu dedo ou no pé, por exemplo, a pessoa não percebe essa lesão, ela não sente esse corte,
1: O sea que
0: ela
1: si se
0: não
1: pinchan
0: sente.
1: con la aguja en el dedo gordo del pie, ¿no lo van a sentir?
0: Não sente,
1: Ah,
0: não sente porque
1: ok.
0: ela não tem a
1: Wow.
0: sensibilidade para perceber essa questão.
1: Porque la presencia excesiva de la glucosa en la sangre le afectó los nervios de los pies de forma tal que lo entumece, entonces no siente que se pinchó con la aguja, por ejemplo.
0: Exatamente. E aí, o que acontece, que foi a conexão que ele perguntou, né? O problema de
1: Claro.
0: circulação, ele chega de tal forma que o sangue, o oxigênio, e os nutrientes que estão nesse tecido que foi ou pressionado pelo sapato apertado ou perfurado por uma agulha ou por
1: Sí, que se
0: algo que
1: lastimó de alguna
0: machucou,
1: forma.
0: que lastimou por alguma forma, esse tecido, esse tecido lesionado, ele começa a inflamar, a infeccionar. E essa ferida, ela não consegue cicatrizar, pois ela não tem o que a gente chama
1: Claro.
0: de capacidade de evoluir para um processo de cicatrização. Ela, na verdade, evolui para um processo de infecção. E essa infecção, ela torna-se séria, porque a velocidade a curva de resposta do processo de infecção é muito rápido, e com isso, o paciente começa a ter uma baixa resposta de cicatrização e uma alta inflamação
1: Claro.
0: dentro dos tecidos circundantes, inclusive ósseos, pode subir para o osso, o que leva ao processo mais trágico, que é a amputação do membro, como a solução para tratar esse problema.
1: O sea que en realidad, como la herida no se puede controlar, porque no le llegan los nutrientes de la sangre necesarios para que se pueda cicatrizar bien, entonces esta herida obviamente deja expuesto y vulnerable al pie, o bueno, a la mano, a la piel. Eso hace que ingresen las infecciones, que la infección prosiga sin poder el cuerpo defenderse, porque la sangre no llega, entonces tampoco llegan nuestras defensas. Y entonces esta infección puede ser tan profunda que llegue al hueso y después se tenga que amputar el pie, bueno, en el peor de los
2: Tiene
0: casos, ¿no?
2: un proceso rápido la infección.

0: Exato, é muito rápido. Existem casos que em 7 dias você vê a morte tecidual acontecer. Casos que eu acompanhei no Brasil dos ensaios clínicos, dos clinical trials, que nós rodamos lá, que a pessoa em 3, 4 dias ela já tinha perdido o dedo maior do pé,
1: Wow,
0: por exemplo.
1: súper rápido, muy rápido. Bueno,
0: Sí.
1: en este sentido es súper importante entonces lo que desarrollaron ustedes, ¿no? Y cómo la ingeniería biomédica, a través de este dispositivo que se llama Rafa, tiene una propuesta, ¿no? Y una solución al menos para esto. Contanos un poquito de qué es Rafa y bueno, y cuál es la ciencia que hay detrás de este dispositivo.
0: Sí. Primero que eu fico muito feliz do Rafa ter chegado a
1: Ay.
0: vocês.
1: Mira, lo estamos
0: Né?
1: siguiendo desde principio de año, porque bueno,
0: Sí.
1: Rafa está esperando la aprobación de Anvisa, que es la autoridad sanitaria de Brasil. Y estábamos esperando diciendo, bueno, a ver cuándo viene la noticia de que se aprobó y así la
0: Ajá.
1: contactamos a Suelia. Y estamos esperando y esperando, y después fue bueno, vamos a contactarla igual porque esta entrevista está buenísima y bueno, no la dilatemos más, ¿viste? Porque estamos esperando Anvisa todavía.
0: Na verdade, a Anvisa aprovou o uso. Ela não aprovou, foi a empresa ainda vender, porque a empresa precisa resolver umas questões, mas o uso já está aprovado.
1: Bueno, bien, entonces felicitaciones.
0: Gracias.
1: Buenísima noticia.
2: Tenemos un titular de noticiencia, básicamente.
1: Totalmente una noticiencia para nosotros. Bueno, felicitaciones, entonces. La verdad que es tremenda noticia.
0: É tremenda notícia. E o Rafa nasceu justamente para isso, responder essa necessidade clínica. E ele combina efeitos de um biomaterial que é derivado de uma árvore da seringueira que
1: ¿Ese es un
0: possui uma
1: árbol de
0: seiva.
1: Brasil? ¿Es un árbol
0: E
1: nativo?
0: é uma árvore nativa da floresta amazônica, da nossa
1: Ah, del
0: região,
1: Amazonas, mira qué
0: né?
1: interesante.
0: É, da nossa região, do South America, da nossa região toda aí. Mas essa árvore, ela foi espalhada pelo mundo também. Ela tem em outros lugares como Malásia, mas a que a gente usa para gerar o produto é a seringueira Hevea brasilis,
1: Okay.
0: o nome
1: Así que
0: científico
1: bien
0: dela.
1: brasilero el producto.
0: Sim. E esse biomaterial, ele tem características interessantes que a natureza nos ensina. E essa seiva leitosa, quando você corta a árvore para tirar essa seiva leitosa, a árvore gera. Quando você corta a árvore para tirar essa seiva, cortar a árvore para poder remover essa seiva
1: Sí,
0: para
1: para sacar
0: gerar a
1: la savia, ¿no? Nosotros le decimos la savia, o sea, como la sangre, digamos, del árbol, pero que en realidad, bueno, es ese líquido
0: Exato.
1: que le va dando vida al árbol.
0: Esse líquido é, na verdade, o líquido que a árvore gera para cicatrizar a pele dela,
1: Claro.
0: aquela casca dela. E esse líquido possui proteínas que são cicatrizantes para o nosso tecido. E foi essa a descoberta que a gente fez.
1: Qué interesante.
0: Só que também tem proteínas que eram alergênicas. E aí a gente começou a estudar como eliminar essa proteína alergênica e
1: Claro.
0: maximizar o uso da proteína que não era alergênica. E aí veio a fonte luminosa, que é o uso do LED como associação a essa tecnologia. Então o Rafa, ele é uma fonte luminosa com essa lâmina derivada do látex natural.
1: Y la luz LED, ¿cuál es la función? ¿Es hacer que esas moléculas que nos producirían alergia ya no nos produzcan más alergia o es otra la función?
0: Não, a luz de LED, ela tem três funções. E é importante destacar para o nosso ouvinte que por que não usou laser? Essa é a primeira pergunta.
1: Claro, porque el láser podía ser otra opción.
0: Poderia ser uma opção, só que extremadamente cara e não
1: Claro.
0: poderia ser usada em home care.
1: Ah, en las
0: E
1: casas
0: o
1: de cada
0: objetivo
1: paciente,
0: do
1: claro.
0: Rafa, eu queria que fosse usado em lugares rurais, em lugares por pessoas que não tivessem condição de ter energia, porque es la realidad de mi país, inclusive.
1: Claro, que todos en cualquier rincón de Brasil, no importa si son ricos o pobres, puedan usar esta tecnología, ¿no? Bien, para todo el mundo.
0: Exacto. Principalmente los pobres, que son los que más sufren. Otra cuestión es que la luz de LED ela es más barata en términos de consumo. Ela pode ser usada com pilha.
1: Claro.
0: E não precisa estar conectada na parede por a razão da questão da energia. E a luz de LED, além da inativação da questão da maximização do uso da proteína, ela penetra no tecido e aquece o tecido. Lembra que eu falei que o sangue não circula mais, que ele diminui o sangue? Se você toca no pé do diabético, você vai ver que ele tem uma redução de água, é ressecado,
1: claro.
0: É dry, pezinho dele. Por quê? Porque ele não tem circulação, ele não tem O2, ele não tem H2O, ele não tem água.
1: Claro, al no llegarle la sangre, tampoco va a tener agua, no va a tener elasticidad la piel, no va a volver, ¿no?
0: Nada.
1: Entonces, claro.
0: A luz de LED, quando ela chega lá, ela abre o vaso, ela dilata e o sangue quer vir para lá, porque o sangue está meio que...
1: Claro, como que se queda na porta, pero não chega a la sangre. Então, esta luz LED le abre a puerta, le dice, bueno, vení, pasa. Chega todo el resto del pie, del dedo, la mano. Bien, le hace
0: exato.
1: Ahí,
0: y esa es la beleza.
1: Claro.
0: E essa é a beleza, você amplifica a circulação, você reativa a circulação com a luz de LED e, ao mesmo tempo, a lâmina de látex aplica a proteína na ferida e a ferida começa a responder. E o terceiro elemento que foi muito importante é olhar para o nosso paciente e entender o paciente que ele usando em casa esse equipamento, claro. Ele tem a família, ele tem a hora... No Brasil, a gente tem o hábito de assistir novelas, que são as telenovelas.
1: Amamos as telenovelas de Globo acá. Eu sou grande fã, desde toda a minha vida, e seguiré sendo porque amo... Así que bueno, nada, te imaginarás que de ahí la práctica del portugués, claramente.
2: Suelia, para...
0: Mi povo adora.
2: Suelia, para ir cerrando, capaz que te pido cortita la respuesta. ¿De qué forma esta investigación y las investigaciones en ingeniería biomédica pueden impactar en la vida de las personas?
0: A gente puede salvar vidas. Eu queria muito que os ouvintes, principalmente os jovens, hoje eu falei com uma pessoa que está estudando matemática e eu disse, pessoas da área de STEM, pessoas que trabalham com as ciências duras, podem salvar vidas como os médicos, como o pessoal da saúde. Porque a gente olha as doenças sobre outras perspectivas. A percepção de modelo, de matemática, de como fechar a ferida, de como desenvolver a tecnologia, de como observar a dinâmica do ambiente ao redor e trazer para dentro do equipamento, são características que o engenheiro consegue transformar,
1: claro.
0: E aplicar. E como eu estava discutindo mais cedo com os meus alunos sobre a agulha, né, que... eu esqueci a palavra em espanhol
1: agora.
0: Sim, sobre
1: as agujas.
0: As agurras. Em uma simples agurra, você pode eliminar um retorno médico, claro. Por inflamação. E com uma criação de um dispositivo como esse, você pode eliminar uma amputação.
1: Claro.
0: O dispositivo é simples, a tecnologia é simples, por trás dela teve muito estudo, mas o que a gente traz de benefício é não amputar, não tirar a vida social de um indivíduo, não trazer dor, não trazer... Tudo que você remove do corpo, mesmo que seja um dente, você se sente diferente. E a amputação, ela causa uma cascata de consequências, sim. sociais. desde não frequentar a religião, não ter vida social, de não poder trabalhar, claro, de impactar a aposentadoria e INSS, aposentar o custo de vida da família, o curso da vida dos filhos e dos enteados ali, das pessoas ao redor. Rodeiam,
1: não? Tal qual.
0: É trágico, fora da própria pessoa que psicologicamente sofre, sim, vários.
1: Eso te iba a decir también, procesos, ¿no? Lo psicológico que a cada uno, cuando uno pierde una parte de uno, es muy difícil. Y bueno, y cómo uno se reconstruye en su vida sin ese pedacito, ajá, que falta. Entonces, intentar mantenerlo y bueno, y la calidad de vida también es fundamental. Así que la verdad que te felicitamos a vos y a tu equipo por el trabajo que han hecho. Es un placer poder escucharte a vos, contarnos esto para nosotros y la audiencia, y también escuchar este testimonio de cómo la ciencia, la investigación y en particular la ingeniería biomédica puede cambiar vidas y bueno, puede salvar vidas también. Así que te agradecemos mucho, Suelia, por tu tiempo, por haber estado con nosotros.
2: Y bueno, y por la alegría que tiene.
1: Sí, total, y tu apertura total. Una genia. La verdad que ha sido un placer estar contigo.
0: Prazer, muito obrigada, boa energia para vocês.
1: Muchas
0: e
1: gracias.
0: Gratidão pela oportunidade.
1: Muitas graças. E, bueno, quando quieras compartir algo com esta audiência de Caleidoscópio de la Ciência desde Uruguai ao mundo, já sabes onde estamos.
0: Ok.
1: Muchas gracias. Un abrazo para ti. Y nosotros nos vamos a una pausa y ya volvemos.